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1: Bom, e tá aí finalizando esse primeiro bloco com o saudoso Oliver Sheeran com SOS, um hit dele de 1986. Bom, mas vamos lá, o que que eu comecei esse primeiro bloco? Bom, eu iniciei com uma que eu sou suspeito pra falar, né? Eu adoro essa música do The Train, Something's On Your Mind. Aí na sequência eu vim com Janet Jackson com Nasty. Toquei também a ex-vocalista do Shalamar, Judy Watley, com Real Love. Donna Summer com Dinner with Garvish. A cantora americana Beck Bell com Let Me Know, de 1987. E aí eu vim com uma dobradinha. Oliver Sheeran cantando Get Down and Saturday Night, que é a mais famosa deles, de 1983. E finalizando com Oliver Sheeran, SOS. Bom, nesse primeiro bloco eu iniciei com The Train e finalizei com Oliver Sheeran. Agora eu vou abrir o segundo bloco com os dois cantando juntos. É, os dois cantando juntos. E uma música de um outro cantor já falecido. Mas vamos fazer um certo suspense. Ficou sensacional. The Train cantando com Oliver Sheeran. Sente o drama, vai.

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1: É isso aí, muito boa noite a você, amigo e ouvinte da UFM, que está conectado aí desde os primeiros minutos do seu domingo. Está começando agora mais um programa Energy Pop. Eu sou Ricardo Costa e você vai comigo nos próximos 60 minutos, daquele jeitinho de sempre, com muita música de qualidade, muito alto astral, com aquela energia bacana. Bom, hoje uma pegada mais soul, funk, R&B, no começo dos anos 80, tem alguma coisa também do meado dos anos 80, mas tudo na mesma levada, na mesma pegada, programa bem legal para levantar o seu astral nesse finalzinho de domingo. E aí, vamos conferir? Então,

esse primeiro bloco com o saudoso Oliver Sheeran com S.O.S., um hit dele de 1986. Bom, mas vamos lá, o que que eu comecei esse primeiro bloco? Bom, eu iniciei com uma que eu sou suspeito pra falar, né? Eu adoro essa música do The Train, Something's On Your Mind. Aí na sequência eu vim com Janet Jackson com Nasty. Toquei também a ex-vocalista do Shalamar, Judy Watley com Real Love, Donna Summer com Dinner with Garvish, a cantora americana Beck Bell com Let Me Know de 1987, e aí eu vim com uma dobradinha, Oliver Sheeran cantando Get Down and Saturday Night, que é a mais famosa deles, de 1983, e finalizando com Oliver Sheeran, S.O.S. Bom, nesse primeiro bloco eu iniciei com The Train e finalizei com Oliver Sheeran. Agora eu vou abrir o segundo bloco com os dois cantando juntos. É, os dois cantando juntos. E uma música de um outro cantor já falecido. Mas vamos fazer um certo suspense. Ficou sensacional. The Train cantando com Oliver Sheeran. Sente o drama, vai.

Bom, e tá aí, né? Finalizando sempre com uma top de linha. E aqui fechando com Average White Band com Let's Go Round Again. Bom, mas vamos lá, com o que eu comecei esse segundo e último bloco? Com a dupla D-Train e Oliver Sheeran cantando Never Too Much do saudoso Luther Vandross, que ficou sensacional. Tinha horas ali que você fala, não, é o Luther Vandross que tá cantando. Mas é incrível, né? O tom de voz do D-Train trouxe muito no tom de voz do Luther Vandross e também o Oliver Sheeran cantando juntos. Tem um rap no meio. Bom, a música ficou bem legal e com certeza vocês também gostaram. Bom, na sequência eu vim com SOS Band com Just The Way You Like It. Toquei também Yardbirds The People com I Would Lie. Change com Paradise. Tracy Webber com Sure Shot. High Fashion com a maravilhosa Hold On. Stargard com Weary Out. E finalizando com Average White Band, Let's Go Round Again. Bom, foi tudo isso, mais um programa para coleção. Eu quero agradecer a você que ficou até agora curtindo, ouvindo e relembrando desses clássicos. E antes de me despedir, eu vou pedir para você continuar aqui na Pool. Muita coisa boa ainda está por vir. Tem o programa do Carlinhos Conde na sequência, o Multiverso Pool.

0: semana maravilhosa e, claro, conto com você no próximo domingo pra gente mais uma vez fazer esse agito que nós fazemos sempre. Beleza? Então é isso aí, uma ótima semana e tchau, tchau!
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6: Fala, gurizada, eu sou o Carlinhos Conde e estamos no ar com mais uma edição inédita do Multiverso Pool. Sons dançantes de todas as épocas, de todos os gêneros. Pra você que tem acompanhado as edições mais recentes aí do Multiverso, tá ligado que eu tô fazendo aqui o Multiverso 4x4, são quatro artistas por programa, meia hora para cada um, tudo em vinil. E hoje não vai ser diferente, certo? Eu vou rolar aqui hoje quatro ícones da dance music. E vamos começar com os belgas do Technotronic. A primeira é Tough. Tá no primeiro disco do Technotronic, The Album, de 1989. Saiu ali no finalzinho de 89, quase 1990. E com vocais aí do grande MC Eric, certo? Technotronic, no Multiverso 4x4, tá no ar.

Multiverso Pool, fechamos a primeira meia hora de programa com um mega mix aí do Technotronic para relembrar os maiores hits do projeto belga, projeto do Joe Bogaert, com vários convidados para os vocais, né? A última aí foi Pump Up the Jam, teve também This Beat is Technotronic, Get Up Before the Night is Over, teve também Rocking Over the Beat. Lá no começo também teve, né, de novo Get Up Before the Night is Over, This Beat is Technotronic. A saladinha aí de hits do Technotronic, pra não ficar muito extenso o negócio, só pra dar uma relembrada, né. Se bem que ninguém esquece, né, os hits do Technotronic, porque, cara, vendeu que nem água, né. Ali estourou em 1989, foi o primeiro single de House Music que estourou de fato, né. Na parada de singles oficial lá dos Estados Unidos, a Hot 100 da Billboard, não oficial, mas a mais importante pelo menos, era a mais importante pelo menos na época, ironicamente, né, porque a House Music apareceu lá nos Estados Unidos, ali ainda na primeira metade dos anos 80, né, ali por 83, 84, já tínhamos os primeiros hits underground ali, né? E mesmo com vários artistas que acabaram estourando em outros lugares do mundo, exemplo, Inner City, né? Que sempre fez muito mais sucesso na Inglaterra do que na sua terra natal, né? Os Estados Unidos, precisou um grupo belga estourar lá na América o primeiro single realmente relevante, né, de House Music, a ter chegado numa posição muito boa, né? Chegou no número 4 na Hot 100 lá em 1979, Pump Up the Jam. E o primeiro disco do Technotronic, como eu falei lá no começo, saiu no finalzinho dos anos 80, novembro de 89, né? Mas ainda em 1990 estava muito forte o Technotronic com vários hits. Mas eu tô rolando aqui, para você que ligou o rádio agora, eu sou o Carlinhos Conde. Eu tô rolando aqui no Multiverso, ultimamente, e pretendo continuar esse projeto do 4x4, onde eu tô tocando aqui quatro artistas, projetos, bandas, cantores, etc. Quatro artistas por programa, meia hora para cada um, para relembrar algumas canções esquecidas, lados B, versões alternativas para hits, enfim, coisas assim, remixes também, né? E eu privilegiei aí o Technotronic por tocar alguns sons nem tão conhecidos, né? Que foram, além do Megamix, que tocou no final pra gente relembrar realmente os hits, tocou antes ali Comeback, que é uma montagem, né, baseada em samples. Teve também Hey Yo, Here We Go, essa com vocais da Ya Kid K. Teve Take It Slow, de novo com a Ya Kid K, né? Aliás, ela se chama, na verdade, obviamente, que ela não se chama Ya Kid K. O nome dela é Manuela Camozzi, natural do Zaire, lá na África. A segunda que eu toquei foi Move That Body, já do segundo disco do Technotronic, ali de 91, que foi uma flopada memorável. Foi realmente um fiasco nas paradas, o segundo disco, mas o primeiro é muito bom. Mas essa segunda música que eu toquei, que foi Move That Body, tem vocais da Reg McGlory. Ela cantou, pra você refrescar a sua memória, ela cantou naquele hit do In Deep, ali em 82, né, mais ou menos, 82, 83, que foi Last Night A DJ Saved My Life, um clássico das pistas, né. E a Reg McGlory foi convidada pelo Joe Bogaert, o dono, né, do Technotronic, ali em 91, pra cantar nesse single aí, Move That Body, que foi talvez a única música de destaque desse segundo álbum do Technotronic, né? E a primeira que eu toquei foi Tough, com vocais do MC Eric, que é uma música que eu adoro. Não foi hit, não foi single, mas tá no primeiro disco do Technotronic, The Album. Saiu ali, como eu falei, no finalzinho de 1979. Então, eu sou Carlinhos Cundi, esse é o Multiverso 4x4, quatro artistas, meia hora para cada um, tudo em vinil, sempre é importante lembrar, certo? Também é uma boa desculpa para eu rodar alguns sons aqui na minha modesta coleção de vinis, tocar tudo em vinil aqui,
para relembrar alguns sons nem tão conhecidos para você, como esse som que eu vou tocar na sequência, do projeto alemão Snap. A música é Don't Be Shy, tá no segundo disco do Snap, o Madman's Return. E tem aqueles vocais do nosso querido e simpaticíssimo Turbo B. Bora lá então, meia hora com Snap, Don't Be Shy, pra começar.

Muito bem, fechamos a segunda meia hora de programa com Snap. Essa última aí foi Welcome to Tomorrow. É o terceiro disco do Snap, ali de 1994. E esses vocais são de uma cantora que eu realmente não conheço. Ela é chamada Summer, obviamente nome artístico. Eu não lembro como é o nome real da menina, enfim. Antes teve também Exterminator, ainda Believe the Hype, Mad Men's Return, que é a faixa título do segundo disco do Snap, o que tem o enorme sucesso Rhythm is a Dancer. A segunda foi Witness the Strength, que é do primeiro álbum do Snap, World Power, 1990. O que tem, obviamente, The Power, tem Oops Up, tem Mary Had a Little Boy, Cult of Snap, vários hits, né? E eu abri essa segunda meia hora, que foi toda do Snap, com Don't Be Shy, outra faixa do álbum Mad Men's Return. Eu sou o Carlinhos Cundi e esse é o Multiverso Pum! Multiverso 4x4 gravado ao vivo no estúdio. É mais ou menos isso. Com erros, com um disco pulando, como rolou no Snap aí, né? A abertura de Exterminator deu um pulinho ali, mas foi o único, né, nessa primeira hora. Tá bom. Um ou outro chiadinho ali, mas ok, eu tô tocando tudo com vinil, certo? Quatro artistas por programa, projetos, bandas, cantores, coisas assim. Meia hora pra cada um e eu tô privilegiando, ou tentando, né, privilegiar, faixas nem tão conhecidas desses artistas, como foi com o Snap aí, né? Welcome to Tomorrow talvez tenha sido o maior hit dessa meia hora de Snap que eu toquei. E na segunda hora tem mais, certo? Não sai daí, contate-se lá no WhatsApp da Pool, liga no 11 943 244 662. Volto já, como diria Walter Mercado, né? Nossa!

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6: Muito bem, estamos de volta, eu sou o Carlinhos Conde, esse é o Multiverso Pool, sabadão, estamos no ar com o Multiverso 4x4, são 4 artistas, meia hora para cada um, certo? Com remixes, versões alternativas, clássicos, hits e muitos lados B. Contatos. Manda lá o WhatsApp pra Pool, certo? 11 94324 4662. Vamos abrir a segunda hora de programa com Inner City, Kevin Sanderson, Paris Gray. Inner City de vez em quando aparece, né? Atualmente sem a Paris Gray, o que pra mim não tem a mesma graça, cara. O casal perfeito era o Kevin Sanderson e a vocalista espetacular Paris Gray. Vamos abrir com a primeira faixa do lado A, porque eu tô tocando tudo com vinil, certo? Primeira faixa do lado A do álbum Paradise, o álbum de estreia do Inner City, ali de 89. E é justamente a faixa título Paradise Multiverso. 4x4, tudo vinil.

Multiverso Pool, som do Inner City, Till We Meet Again. É por isso, é por músicas como essa que eu tô privilegiando aqui nessa série que eu bolei aqui, que é o Multiverso 4x4, onde eu toco 4 artistas por programa, meia hora para cada um. É por isso que eu tô privilegiando tocar lados B, ou faixas nem tão conhecidas, ou versões alternativas. Claro que, obviamente, de vez em quando vão rolar alguns hits em suas versões originais, ou nos seus remixes mais conhecidos. Mas esse som aqui do Inner City, Till We Meet Again, o que você achou? Sensacional, é ou não é? Tem participação do Byron Stingley, que é do Ten City, ou era do Ten City, enfim, mas é um vocal inconfundível, né? Espetacular. E essa música foi um dos 2 singles do segundo álbum do Inner City, de 1990, o Fire. O outro single foi That Man, He's All Mine, que eu também toquei aqui nessa primeira meia hora da segunda hora do Multiverso. Ah, então tá, fechamos o bloco de meia hora aí do Inner City com Till We Meet Again. Só lembrando que eu tô tocando tudo com vinil, certo? E eu tô fazendo tipo ao vivo no estúdio, sem edição, sem corte, sem vinheta, sem nada. É só duas techniques, o mixer e este microfone plugado no mixer, e eu, Carlinhos Conde, apresentando aqui, ok? Então, dizer que antes de Till We Meet Again, essa música que talvez você não conheça ou não conhecesse, enfim, teve Big Fun, um dos maiores clássicos, né, do Inner City. Antes de Big Fun, teve o outro single desse segundo álbum do Inner City, que é o Fire. O outro single foi That Man, He's All Mine. Antes teve outro hitaço do Inner City, né, Good Life. Teve também Hallelujah, Ain't Nobody Better, e a segunda faixa foi Fire, que é faixa título, né? Segundo o álbum do Inner City, como eu falei. Incrivelmente não foi single, né? Eu acho que essa música tinha potencial para single, mas enfim, não foi. E a gente abriu com Paradise, que é a faixa título do primeiro álbum do Inner City, esse de 1989. O Inner City lá de Detroit, Michigan, Estados Unidos. E o Inner City mais ligado à cena techno de Detroit do que propriamente a house music, né? Que vem de Chicago, né? Embora tenha, obviamente, muitos elementos de house music no seu som, mas está mais ligado na sua origem ali ao techno. Especialmente porque o Kevin Saunderson, o gênio, né, dos sintetizadores da eletrônica ali do Inner City, formava aquele triunvirato. Nossa, triunvirato foi bom, hein? Alô, Pasquale, Cipro Neto, socorro. Não, aqueles três caras que foram os pilares do techno de Detroit, né? Nosso querido Kevin Saunderson, o Juan Atkins e também o Derek May. Pois muito bem, como eu falei antes, esse é o Multiverso Pool, esse é o Multiverso 4x4, essa série de programas que eu bolei, que estão rolando só vinis, meia hora para cada artista aí nas 2 horas do programa, certo? Contato você lá no WhatsApp da Pool, você liga no 11 943 244 662. Eu falei lá no começo do programa que seriam 4 ícones da dance music, especialmente ali da virada, né, dos 80 pros 90. E a gente vai fechar o programa com Black Box, formado pelo trio italiano de produtores Mirko Limoni, Daniele Davoli e Valerio Semplici. Eu vou começar com uma faixa que foi single, mas não chegou a estourar. Enfim, né? A música é esse remix aqui para Open Your Eyes, aqui no Multiverso 4x4.

0: Multiverso Pool pra fechar o programa com já clássica, né? Ride on Time, som do Black Box. Essa última meia hora foi toda com os italianos do Black Box. Ride on Time, que é uma reconstrução, na verdade, dos vocais sampleados da faixa Love Sensation de 1980, vocais da saudosa Lolita Holloway. Muita controvérsia, né? Lolita Holloway entrou com processo, aí os caras do Black Box na época ali, 90, né, mais ou menos, foram realmente aos tribunais e eles alegaram que, os produtores, né, do Black Box, eles alegaram que compraram o a capela dessa música da gravadora Salsoul Records e usaram da maneira que eles entendiam que era conveniente, ou seja, reconstruíram os vocais de maneira a parecer que a Lolita Holloway estava cantando uma música nova, né? Impressionante. E era Ride on Time, que acabou lançada como single em 1989 e foi o single mais vendido na Inglaterra nesse ano. Ficou 4 semanas primeiro lugar lá na Inglaterra, na parada geral de singles, não é na parada dance. Enfim, polêmicas à parte, a Lolita Holloway levou uma bolada. Os caras do Black Box concordaram em pagar uma boa quantia para Lolita Holloway. E assim como para Martha Walsh, que cantou no restante desse primeiro álbum do Black Box, que é o Dreamland, de 90, a Martha Walsh também queria uma fatia maior do bolo, já que ela alegava não ter sido creditada na ficha técnica ali do disco, né? E realmente, eu tenho esse vinil, não aparece a Martha Walsh ali como vocalista do álbum. Mas isso, com certeza, eu vou dizer com certeza, porque os caras do Black Box não iam dar essa mancada também, né? Mas com certeza foi acertado lá no estúdio, enfim, no escritório. Ó, a gente vai te pagar pra tu fazer os vocais pra gente. A Catherine Keenan vai ser a modelo, ela vai fazer o lip sync ali, né? Vai fazer a mímica nas aparições, nos vídeos, aparições ali em programas de auditório, coisas assim para divulgar os singles. Mas a senhora Martha Walsh vai levar a grana só para cantar, vai ser uma contratada do grupo. Provavelmente foi isso que foi acertado, né? E ela acabou não levando crédito nenhum nesses singles, no álbum também, a Martha Walsh. Só que quando a Martha Walsh viu que o Black Box estava estourado no mundo inteiro, também queria uma fatia maior do bolo e levou. Enfim, a Martha Walsh cantou ali na faixa anterior a essa aí, Ride on Time, Fantasy, que é um cover, na verdade, né, do Earth, Wind and Fire. E outra jogada de mestre, né, do trio italiano do Black Box, Mirko Limoni, Daniele Davoli e Valerio Semplici. Eles samplearam a base quase inteira, né, de Lavin Rose. Aquele clássico, né, da Edith Piaf, cantora francesa lá dos anos 40. Mas eles samplearam a versão que a Gracie Jones fez, que era do final dos anos 70, né? A base instrumental é toda sampleada dessa música. E o cover é do Earth, Wind and Fire. A versão original do Earth, Wind and Fire. E essa versão do Black Box, diga-se, ficou espetacular. Muito por causa também dos vocais da Martha Walsh, que era das Weather Girls, né? Tá lembrado, né, de Weather Girls? It's a raining man, aleluia. É, então. Antes de Fantasy, teve uma versão ambient, muito legal, né? Pra Everybody, Everybody. A ausência total de batidas, só aquela tecladeira, aquele som de vento na planície, né? Hein? Pra Everybody, Everybody. Esse é pro momento mais relax da pista. Antes de Everybody, teve dois lados B. Hold On, show particular da Martha Walsh, que simplesmente arrasa nessa música. E como eu falei antes, ela canta em praticamente 90% do disco, né, do Black Box de estreia, o Dreamland, que é um disco espetacular. Só tem uma faixa que os vocais são sampleados da Lolita Holloway, que é Ride on Time. E a gente abriu com Open Your Eyes. Uma dessas duas faixas, Open Your Eyes ou Hold On, eu não tô lembrado agora, foi lançada como single, mas não teve o mesmo sucesso, né, dos outros hitaços do Black Box, Strike It Up, que é essa aqui. Ou Ride on Time, ou Everybody, Everybody, ou I Don't Know Anybody Else, ou a própria Fantasy. Ainda assim, são ótimas canções. Esse foi o Multiverso Pool de hoje, o Multiverso 4x4, essa série que eu bolei pra tocar tudo com vinil, tocar versões alternativas, lados B, hits, remixes. Meia hora pra cada artista, certo? Quatro artistas por programa, por isso que é 4x4. Yeah! Foi isso, gurizada. Contatos é no WhatsApp da Pool, certo? Liga lá no 11 943244662. Programa aqui ao vivo. Gravado ao vivo. Aqui no estúdio, certo? Então por isso que não tem vinhetas, também não vai ter edição nenhuma, é isso aí mesmo, tá? É esse microfone plugado nesse mixer e as duas técnicas plugadas no mixer e gravamos, é 1, 2, 3 gravando e é isso, ok? Fico muito grato pela sua audiência, forte abraço, cuide-se bem e hasta!
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1: Ficar muito tempo na mesma posição faz com que o sangue acumule nas pernas e nos pés, causando aquela sensação de pernas pesadas, cansaço e até inchaço. Para resolver isso, no intervalo da sua programação, fique de pé e faça o exercício de elevar os calcanhares, ficando na ponta dos pés por 15 vezes. A panturrilha é considerada o nosso segundo coração. E esse movimento simples bombeia o sangue de volta para a parte superior do corpo, melhorando a circulação e trazendo energia imediata. É isso aí.
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1: E a Netflix apresentou a primeira imagem oficial de Scooby-Doo A Origem, a série com atores baseada na clássica franquia de desenhos animados da Hanna-Barbera. A prévia causou uma repercussão imediata entre os fãs por conta da escolha da equipe de produção, utilizando um cachorro de verdade para o papel do Scooby-Doo. O formato vai mudar o padrão dos filmes live-action anteriores, nos quais Scooby-Doo era integralmente concebido por meio de computação gráfica. A cena é capturada sob o ponto de vista do próprio cão. O filhote aparece camuflado numa região de floresta até ser localizado por Salsicha, ele mesmo, Scooby, interpretado pelo ator Tanner Hagen, fazendo o primeiro contato com seu futuro melhor amigo. Com aquela clássica coleira azul, Scooby demonstra alegria no encontro. De acordo com a sinopse oficial desse live action do Scooby-Doo, o roteiro vai explorar a juventude dos personagens centrais durante um acampamento de férias de verão, detalhando a formação da agência de investigações Mistério S.A. Daphne vai ser McKenna Grace, além de Abby Ryder-Forson, que vai fazer a Velma, e Fred, interpretado por Maxwell Jenkins. A modificação estética do cachorro respeita as características naturais da raça dog alemão, também denominada internacionalmente como Great Dane. Em breve na Netflix vamos ver essa série que promete ser bastante legal, da juventude, vamos dizer assim, né? Ou pelo menos dos primeiros dias de Scooby-Doo e sua turma.
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1: Olá, olá, meus amigos, tudo bem? Uma boa segunda-feira, um excelente início de semana. O Mundo Verde está chegando por aqui. E você sabia que pequenas atitudes do dia a dia podem ajudar a proteger nossos oceanos? É isso mesmo, vamos à dica de hoje. Você sabia que os nossos oceanos absorvem mais de um quarto de todo o gás carbônico do planeta? O excesso dessa poluição deixa a água do mar ácida, ameaçando a vida de milhares de espécies. Para combater esse grave problema ecológico, precisamos reduzir nossas emissões de CO2 hoje mesmo. Diminua o consumo de energia, use transportes sustentáveis e faça compras com mais consciência. Pequenas mudanças na sua rotina fazem uma diferença gigantesca para a saúde do nosso planeta.
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1: Olá, meus queridões, minhas queridonas, está no ar o nosso momento de Meu Amigo Pet. E hoje vamos falar sobre coleiras. Coleira peitoral em formato de colete, em X, antipuxão. São tantos modelos que dá até nó, né? Mas você sabe qual é a opção mais segura recomendada pelos maiores especialistas do mercado? O peitoral em formato H, com regulagem no pescoço e tórax. É o campeão absoluto. Esse modelo oferece 2 pontos de segurança e reduz drasticamente qualquer chance de fuga. Então proteja o seu melhor amigo em qualquer passeio com equipamento certo para o tamanho dele.
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0: HBO Max o filme que chama Blue Moon, Música e Solidão, com direção e roteiro de Richard Linklater. O filme se passa na Era de Ouro da Broadway, especificamente na data de 31 de março de 1943. O drama biográfico aborda a noite de abertura do histórico e inovador musical Oklahoma. A história foge do palco iluminado e acompanha as horas solitárias e decadentes do parceiro anterior de Rogers, o letrista Lawrence Larry Hart. Ethan Hawke, parceiro de longa data do diretor, foi indicado ao Oscar por sua interpretação na fase decadente do gênio Lawrence Hart. Andrew Scott, Margaret Qualley e Bobby Cannavale são os destaques do elenco. Então, no HBO Max, filme que concorreu ao Oscar, Blue Moon, Música e Solidão.
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1: Ficar muito tempo na mesma posição faz com que o sangue acumule nas pernas e nos pés, causando aquela sensação de pernas pesadas, cansaço e até inchaço. Para resolver isso, no intervalo da sua programação, fique de pé e faça o exercício de elevar os calcanhares, ficando na ponta dos pés por 15 vezes. A panturrilha é considerada o nosso segundo coração. E esse movimento simples bombeia o sangue de volta para a parte superior do corpo, melhorando a circulação e trazendo energia imediata. É isso aí!
0: Belos hábitos, porque se cuidar é questão de hábito.
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4: Gente, atenção! Quer manter suas panelas brilhando e durando muito mais? Então anote essas dicas de ouro. Espere esfriar e lave logo em seguida para evitar o dobro de trabalho com a sujeira grudada. Se não deu tempo, deixe de molho para facilitar e economizar o seu precioso tempo. E se a panela queimou, misture um pouquinho de bicarbonato de sódio com água quente e pronto! Cuidar da sua cozinha com inteligência e praticidade faz toda a diferença no seu dia.
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0: do A Origem, a série com atores baseada na clássica franquia de desenhos animados da Hanna-Barbera. A prévia causou uma repercussão imediata entre os fãs por conta da escolha da equipe de produção, utilizando um cachorro de verdade para o papel do Scooby-Doo. O formato vai mudar o padrão dos filmes live-action anteriores, nos quais Scooby-Doo era integralmente concebido por meio de computação gráfica. A cena é capturada sob o ponto de vista do próprio cão. O filhote aparece camuflado numa região de floresta até ser localizado por Salsicha, ele mesmo. Ah, Scooby! Interpretado pelo ator Tanner Hagen, fazendo o primeiro contato com seu futuro melhor amigo. Com aquela clássica coleira azul, Scooby demonstra alegria no encontro. De acordo com a sinopse oficial desse live-action de Scooby-Doo, o roteiro vai explorar a juventude dos personagens centrais durante um acampamento de férias de verão, detalhando a formação da agência de investigações Mistério S.A. Daphne vai ser McKenna Grace, além de Abby Ryder Forsen, que vai fazer a Velma, e Fred, interpretado por Maxwell Jenkins. A modificação estética do cachorro respeita as características naturais da raça dog alemão, também denominada internacionalmente como Great Dane. Em breve na Netflix vamos ver essa série que promete ser bastante legal, da juventude, vamos dizer assim, né? Ou pelo menos dos primeiros dias de Scooby-Doo e sua turma.
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1: As inscrições para o Sisu Mais, que oferece vagas remanescentes para o segundo semestre, abrem hoje, segunda-feira, dia 15, e vão até o dia 19 de junho. Os interessados devem se cadastrar pelo portal de acesso único e o resultado da chamada única sai no dia 24 deste mês. Para participar do processo seletivo, o candidato precisa ter feito o Enem em pelo menos um dos últimos 3 anos. Além disso, é obrigatório que o estudante tenha concorrido a alguma vaga na etapa regular do Sisu em 2026. Quem não passar de primeira poderá se inscrever na lista de espera, que ficará aberta entre os dias 24 e 26 de junho.
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3: Porque você precisa saber. Livros infantis que abordam sentimentos e desafios da infância ajudam as crianças a lidar com emoções como o medo, a tristeza e a insegurança, segundo especialistas em educação emocional.
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1: Olá, olá, meus amigos, tudo bem? Uma boa segunda-feira, um excelente início de semana. O Mundo Verde tá chegando por aqui. E você sabia que pequenas atitudes do dia a dia podem ajudar a proteger nossos oceanos? É isso mesmo, vamos à dica de hoje. Você sabia que os nossos oceanos absorvem mais de um quarto de todo o gás carbônico do planeta? O excesso dessa poluição deixa a água do mar ácida, ameaçando a vida de milhares de espécies. Para combater esse grave problema ecológico, precisamos reduzir nossas emissões de CO2 hoje mesmo. Diminua o consumo de energia, use transportes sustentáveis e faça compras com mais consciência. Pequenas mudanças na sua rotina fazem uma diferença gigantesca para a saúde do nosso planeta.
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1: As quatro maiores estatais federais, Caixa, Petrobras, Banco do Brasil e BNDES, gastaram R$1,6 bilhão em patrocínios em 2025. O valor é 52% maior do que o do ano anterior, segundo o levantamento da Folha de São Paulo. A Caixa liderou os gastos, passando de 374 milhões para R$652 milhões. O BNDES teve o maior crescimento proporcional, multiplicando por 15 e seus contratos de patrocínio. A maior parte do dinheiro foi destinada às atividades esportivas, como o Comitê Paralímpico Brasileiro e a Confederação Brasileira de Atletismo. As empresas defenderam os gastos, alegando estratégia de fortalecimento de imagem e retomada de projetos.
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2: As lâmpadas LED, consideradas hoje as mais econômicas, têm vida média 6 vezes maior do que as lâmpadas fluorescentes e consomem cerca de 80% menos energia. Elas ainda são mais seguras, isso porque não possuem mercúrio em seu interior. Quando chegar a hora de se desfazer das lâmpadas, é imprescindível não jogá-las no lixo reciclável. Procure embalá-la bem em papel ou caixa de papelão e levá-las a um ponto de coleta. E o melhor, 98% de todo o material presente nas lâmpadas LED

0: Show Music Delivery com Chip Norick. If I Can't Have You, 1990, direto da Alemanha. Também Kicking Back com Devotion, Scratch aí do Beatles. Yellow Submarine, homenagem aí aos mulheres negras que tinha esse scratch lá. E eu, num ato de inveja extrema, tentei copiar, obviamente que não deu certo, né? Porque o scratch é uma assinatura do DJ. Mesmo que ele consiga copiar, ele não vai querer copiar, porque senão ele vai ser a cópia do... Quem quer ser cópia no mundo? Só uma pessoa muito idiota na cabeça de pudim pra querer ser cópia de alguém. A pessoa quer ser original. Também o 221 com 221. 1991, Soul to Soul com Back to Life, de 89, abrindo aqui com o DJ Jazzy Jeff e Fresh Prince, Summertime, remix de 1991. Jazzy Jeff, como você deve saber, é o Will Smith. Se você não souber, eu vou até aí na sua casa dar um tapa na tua cara. Em nome do Will Smith. Terminando então mais uma edição do Music Delivery, sempre aqui na Pool, 3 edições. 10 da manhã, 2 da tarde e 8 da noite. No YouTube, estou no @jefferdandes007. Instagram, @jfvoz. Ou JFVoice. Ou JFVosh. Escolha o sotaque.
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2: 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A leitura melhora a capacidade de empatia. Quando nos colocamos no lugar de personagens, treinamos nosso cérebro para compreender e respeitar outras perspectivas. Crianças que crescem em ambientes com livros têm melhor desempenho escolar, mesmo em famílias com baixa renda. É o que mostra um estudo da Universidade de Nevada.
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7: Olá, meus queridões, minhas queridonas, está no ar o nosso momento de Meu Amigo Pet. E hoje vamos falar sobre coleiras. Coleira peitoral em formato de colete, em X, antipuxão, são tantos modelos que dá até nó, né? Mas você sabe qual é a opção mais segura recomendada pelos maiores especialistas do mercado? O peitoral em formato H, com regulagem no pescoço e tórax. É o campeão absoluto. Esse modelo oferece 2 pontos de segurança e reduz drasticamente qualquer chance de fuga. Então proteja o seu melhor amigo em qualquer passeio com o equipamento certo para o tamanho dele.
6: Esse foi o Meu Amigo Pet.
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2: E a nossa altitude em ascensão, hein? Já ultrapassamos os 300 quilômetros e vamos para mais. Seja muito bem-vindo, seja muito bem-vinda. Você está no 0.0, que destaca agora mais uma produção relevante do universo Dance Underground. Estou falando de The Sunburst Band and Little Burgers com Surviving. Aumente o volume, sinta-se à vontade. 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
1: Um estudo da revista Nature mostrou que a migração global mais que dobrou nas últimas décadas, passando de 13 milhões de pessoas por ano em 2000 para 35 milhões em 2023. A pesquisa analisou dados de 1990 a 2023 e concluiu que esse crescimento não tem relação direta com o aumento populacional. O Oriente Médio foi a região que mais recebeu migrantes, com 19 milhões de pessoas vindas da Índia, Paquistão e Bangladesh, indo para países como Arábia Saudita, Catar e Emirados Árabes. O maior deslocamento em um único ano aconteceu em 1994, quando quase 950 mil ruandeses fugiram para a República Democrática do Congo por causa do conflito entre Hutus e Tutsis. O corredor México-Estados Unidos é o maior do mundo, com 13,6 milhões de movimentos desde 1990.
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Estreou na HBO Max o filme que chama Blue Moon, Música e Solidão. Com direção e roteiro de Richard Linklater, o filme se passa na era de ouro da Broadway, especificamente na data de 31 de março de 1943. O drama biográfico aborda a noite de abertura do histórico e inovador musical Oklahoma. A história foge do palco iluminado e acompanha as horas solitárias e decadentes do parceiro anterior de Rogers, o letrista Lawrence Larry Hart. Ethan Hawke, parceiro de longa data do diretor, foi indicado ao Oscar por sua interpretação na fase decadente do gênio Lawrence Hart. Andrew Scott, Margaret Qualley e Bobby Cannavale são os destaques do elenco. Então, no HBO Max, filme que concorreu ao Oscar, Blue Moon, Música e Solidão.

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1: Um estudo do Poder 360 mostrou que o El Niño, muito forte, pode pesar até 7,6% a mais na conta de luz dos brasileiros, valor 62% acima dos meses sem o fenômeno. Isso acontece porque o El Niño reduz as chuvas e baixa o nível dos reservatórios, forçando o uso de usinas térmicas, que são mais caras. A agência americana NOAA estima 63% de chance de o El Niño atingir intensidade muito forte entre novembro de 2026 e janeiro de 2027. Em maio, as chuvas já ficaram abaixo da média nas regiões sudeste, centro-oeste, nordeste e norte. Para junho, o volume de água nas hidrelétricas pode ser o quarto menor em 96 anos. Atualmente, a bandeira tarifária é amarela, com acréscimo de R$1,885 a cada 100 kWh consumidos.
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1: Ficar muito tempo na mesma posição faz com que o sangue acumule nas pernas e nos pés, causando aquela sensação de pernas pesadas, cansaço e até inchaço. Para resolver isso, no intervalo da sua programação, fique de pé e faça o exercício de elevar os calcanhares, ficando na ponta dos pés por 15 vezes. A panturrilha é considerada o nosso segundo coração. E esse movimento simples bombeia o sangue de volta para a parte superior do corpo, melhorando a circulação e trazendo energia imediata. É isso aí.
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4: O Dia Mundial do Livro Infantil é celebrado dia 2 de abril, data do nascimento de Hans Christian Andersen, autor de contos clássicos como O Patinho Feio e A Pequena Sereia.
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0: 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As mulheres estão cada vez mais presentes nas Forças Armadas Brasileiras. Em 2025, elas somavam 37.622 militares, o que representa 12,5% do efetivo total. A aeronáutica lidera com 22,3% de mulheres em seus quadros, seguida pela Marinha. O Exército tem a maior proporção, com 6,9%. Esse número cresceu quase 10% nos últimos 5 anos. Desde 2025, mulheres com mais de 18 anos podem se alistar voluntariamente, com a meta de ocupar 20% das vagas em até 10 anos. Um marco histórico aconteceu em 2026, quando a Coronel Cláudia Lima Guzmão Cacho foi promovida a general, tornando-se a primeira mulher a alcançar esse posto no Exército Brasileiro.
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Sea, Africa Bambaataa, Earth, Wind & Fire.

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1: Gente, atenção! Quer manter suas panelas brilhando e durando muito mais? Então anote essas dicas de ouro. Espere esfriar e lave logo em seguida para evitar o dobro de trabalho com a sujeira grudada. Se não deu tempo, deixe de molho para facilitar e economizar o seu precioso tempo. E se a panela queimou, misture um pouquinho de bicarbonato de sódio com água quente e pronto! Cuidar da sua cozinha com inteligência e praticidade faz toda a diferença no seu dia.
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6: Existem bibliotecas infantis em lugares inusitados. Camelos levam livros a vilarejos no Quênia. Na Noruega, existem barcos biblioteca. No Brasil, ônibus levam leitura a comunidades ribeirinhas.
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1: Organizações terroristas estão cada vez mais atuantes no mundo digital. Esses grupos usam golpes como phishing, fraudes bancárias e roubo de senhas para levantar dinheiro. As criptomoedas permitem movimentar valores entre países sem deixar rastros. Pelas redes sociais, recrutam membros e espalham suas ideias. Para fugir do rastreamento, recorrem à criptografia, VPNs e à rede Tor na Dark Web. Compram vírus, documentos falsos e serviços para lavar dinheiro sem precisar de conhecimento técnico. Por isso, equipes de cibersegurança passaram a monitorar também esses grupos no ambiente digital.
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2: E aí, beleza? Tá na hora de mais um Music Delivery aqui na Pool FM. As clássicas da Dance Music dos anos 80, 90 e 2000. Eu sou o Jeff Fernandes, apresentando e mixando aqui de segunda a sexta-feira, às 10 da manhã, 2 da tarde e 8 da noite. Você está convidada e convidado a curtir aqui na Pool o Music Delivery. E também convidada e convidado a estar junto comigo, não só no Music Delivery, como também no YouTube, no arroba Jeff Fernandes 007. E no Instagram, no arroba JF Voice, ok? E em 1992, Michael Jackson flertava com o New Jack Swing, um estilo que teve seu ápice entre 86 e até 94, 95, que foi, na minha opinião, um dos últimos momentos da dance para se fazer aquelas edições criativas, né, como as das décadas de 80 e 90. Isso por causa da batida quebrada, né, que tinha ali. Bom, depois disso, as músicas adotaram de vez, né, o padrão compasso simples, né, a coisa mais reta, né, vou chamar assim para facilitar, com menos possibilidades de criação. Para abrir esse set, Michael Jackson, produzido por Ted Riley, um dos cabeças do New Jack Swing. Jam!

0: Sound Music Deliver com Judy Torres. Love You, Will You Love Me. Uma música bem legal, muito boa, mas uma das piores mixagens da Dance Music. O engenheiro estava dormindo, deve ter colocado não estagiário, mas alguém estagiário do estagiário, né? Desculpa aí os estagiários por isso, que inclusive estava com muita pressa. Ou surdo, que parece que ela tá cantando num karaokê. Parece que o cara deu um bypass nos processadores. Bypass é quando você tem um equipamento de áudio para processar o som, e aí você aperta um botão e passa por ele, como se ele não tivesse ali, embora ele esteja. Então é um passa direto, né? Um bypass. Essa é a impressão. Tipo, gravou no microfone de doce, botou lá uma câmera de eco. Nem o reverb, não, tem um reverb desses de karaokê, bem ruim, mas a música é muito legal, que é uma pena, inclusive. Antes aqui, o Depeche Mode com Strange Love, de 87, do álbum Music for the Masses. Cause and Effect, You Think You Know Her, de 90, também de 90, o Concept One, The Question, uma das melhores músicas que tem o Noel, que deve ter um range de vocal aí privilegiado, né, de uma oitava e meia, né, mas ainda assim, as músicas do Noel são bem legais. Você vê que extensão vocal nem sempre quer dizer alguma coisa, né? Positiva, né, pelo menos. Tem gente que tem 4 oitavas de range, do grave até o agudo. Exemplo clássico aqui, Mariah Carey, né? Tem um grave, tem um agudo, tem aquela voz lá de do apito lá de cachorro, né, que só cachorro escuta, né, as frequências ultra altas. Mas ela é um caso positivo que usa tudo isso para uma boa música. Também The Covergirls com Show Me, lançada em 86, mas o álbum vem em 87 e a música ficou bem mais conhecida em 87. Naquela época, veja bem, naquela época, as músicas duravam mais nos charts. E por quê? Porque, bom, várias teorias, mas uma delas é que o número de lançamentos era infinitamente menor do que hoje em dia. Hoje em dia tem uma música lançada a cada 5 minutos e meio. Então as músicas duram bastante nos charts hoje em dia, tipo, sei lá, 4 ou 5 minutos. E o que acaba caindo num paradoxo. E por quê? Porque hoje você tem muito mais músicas e muito menos tempo para ouvir essas músicas. Então você ouve quando ouve, uma vez só, depois deleta ou esquece a música, porque tem várias outras que foram lançadas, e enquanto você está ouvindo, estão sendo lançadas ao mesmo tempo, o que faz com que um ou outro artista seja lembrado ou seja seguido. E abrindo aqui com Michael Jackson e Jam, 1992, do álbum Dangerous. Com inserções de vocais bem sapecas no meio do Heavy D and the Boys, o mesmo Heavy D que faz o rap no original de Jam, mas aqui um sample de uma música chamada We Got Our Own Thing, 1989. Beleza? Fechando aqui então mais uma edição do Music Delivery, sempre aqui na Pool, segunda a sexta-feira em 3 edições, 10 da manhã, 2 da tarde e 8 da noite. No YouTube, @ Jeff Fernandes com dois F's 007. No Instagram, @ JF Voice.
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0: primeira imagem oficial de Scooby-Doo A Origem, a série com atores baseada na clássica franquia de desenhos animados da Hanna-Barbera. A prévia causou uma repercussão imediata entre os fãs por conta da escolha da equipe de produção, utilizando um cachorro de verdade para o papel do Scooby-Doo. O formato vai mudar o padrão dos filmes live-action anteriores, nos quais Scooby-Doo era integralmente concebido por meio de computação gráfica. A cena é capturada sob o ponto de vista do próprio cão. O filhote aparece camuflado numa região de floresta até ser localizado por Salsicha, ele mesmo. Ah, oh, Scooby! É interpretado pelo ator Tanner Hagen, fazendo o primeiro contato com seu futuro melhor amigo. Com aquela clássica coleira azul, Scooby demonstra alegria no encontro. De acordo com a sinopse oficial desse live-action do Scooby-Doo, o roteiro vai explorar a juventude dos personagens centrais durante um acampamento de férias de verão, detalhando a formação da agência de investigações Mistério S.A. Daphne vai ser McKenna Grace, além de Abby Ryder-Forson, que vai fazer a Velma, e Fred, interpretado por Maxwell Jenkins. A modificação estética do cachorro respeita as características naturais da raça dog alemão, também denominada internacionalmente como Great Dane. Em breve na Netflix vamos ver essa série que promete ser bastante legal, da juventude, vamos dizer assim, né? Ou pelo menos dos primeiros dias de Scooby-Doo e sua turma.
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1: Um levantamento da Fundação Abrinq revelou que 77% dos adolescentes entre 14 e 17 anos que trabalhavam no primeiro trimestre de 2026 estavam em situação de trabalho infantil. Os dados são do IBGE e mostram que mesmo com o desemprego no menor nível da história em 6,1%, os jovens continuam entrando no mercado de forma irregular ou perigosa. A participação desses adolescentes no mercado voltou a crescer desde 2024, atingindo níveis parecidos com os registrados entre 2012 e 2016. Pela lei brasileira, o trabalho é proibido para menores de 14 anos e entre 14 e 16 anos só é permitido como aprendiz. O número de crianças em trabalho infantil caiu de 9 milhões nos anos 90 para cerca de 1,5 milhão hoje, mas especialistas alertam que ainda são necessários mais educação, transferência de renda e fiscalização para acabar com o problema.
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1: Olá, olá, meus amigos, tudo bem? Uma boa segunda-feira, um excelente início de semana. O Mundo Verde está chegando por aqui. E você sabia que pequenas atitudes do dia a dia podem ajudar a proteger nossos oceanos? É isso mesmo, vamos à dica de hoje. Você sabia que os nossos oceanos absorvem mais de um quarto de todo o gás carbônico do planeta? O excesso dessa poluição deixa a água do mar ácida, ameaçando a vida de milhares de espécies. Para combater esse grave problema ecológico, precisamos reduzir nossas emissões de CO2 hoje mesmo. Diminua o consumo de energia, use transportes sustentáveis e faça compras com mais consciência. Pequenas mudanças na sua rotina fazem uma diferença gigantesca para a saúde do nosso planeta.
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0: precisa saber. Leitura em voz alta entre pais e filhos nos primeiros anos de vida tem um impacto direto no desenvolvimento da linguagem, da empatia e da atenção, segundo um estudo publicado pela Journal of Pediatrics.
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1: O presidente Lula chegou nesta segunda-feira a Évian-le-Bain, na França, para participar da reunião dos líderes do G7 que acontece nesta terça-feira, dia 16. O governo brasileiro adiantou a viagem do presidente para garantir que ele estivesse presente logo no primeiro dia, já que existe a chance de o presidente dos Estados Unidos, Donald Trump, participar apenas da abertura do evento. O governo do Brasil trabalha com a grande possibilidade de uma conversa reservada e rápida entre Lula e Trump nos bastidores do encontro. No entanto, nenhuma reunião oficial foi marcada pelos diplomatas de nenhum dos dois países. O governo brasileiro preferiu não fazer um pedido oficial de reunião e o governo americano também não falou sobre o assunto, mas os ajudantes de Lula lembram que a falta de um convite oficial não impede que os dois presidentes conversem de forma improvisada sobre temas urgentes.
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0: Cuidar bem do seu amiguinho.
1: Olá, meus queridões, minhas queridonas. Está no ar o nosso momento de Meu Amigo Pet. E hoje vamos falar sobre coleiras. Coleira peitoral em formato de colete, em X, antipuxão. São tantos modelos que dá até nó, né? Mas você sabe qual é a opção mais segura recomendada pelos maiores especialistas do mercado? O peitoral em formato H, com regulagem no pescoço e tórax. É o campeão absoluto. Esse modelo oferece dois pontos de segurança e reduz drasticamente qualquer chance de fuga. Então proteja o seu melhor amigo em qualquer passeio com o equipamento certo para o tamanho dele.
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2: A Agência Nacional de Aviação Civil começou uma investigação para descobrir se os helicópteros que bateram no ar e causaram a morte de 6 pessoas faziam táxi aéreo clandestino. O grave acidente ontem no Recreio dos Bandeirantes, na zona oeste do Rio de Janeiro, quando as duas aeronaves se chocaram em pleno voo e caíram no pátio de uma empresa de veículos elétricos na Avenida das Américas. Segundo o diretor-presidente da ANAC, Thiago Feinstein, os dois helicópteros e os dois pilotos estavam com a documentação totalmente em dia e regularizada junto ao governo no momento do acidente. Por isso, o objetivo principal da investigação agora é descobrir qual era o tipo de viagem que eles faziam. As autoridades querem checar se o helicóptero que levava passageiros estava cobrando pelas vagas de forma ilegal, ou seja, funcionando como táxi aéreo sem ter a autorização e as regras de segurança obrigatórias para esse serviço.
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3: As lâmpadas LED, consideradas hoje as mais econômicas, têm vida média 6 vezes maior do que as lâmpadas fluorescentes e consomem cerca de 80% menos energia. 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Quando chegar a hora de se desfazer das lâmpadas, é imprescindível não jogá-las no lixo reciclável. Procure embalá-la bem em papel ou caixa de papelão e levá-las a um ponto de coleta. E o melhor, 98% de todo o material presente nas lâmpadas LED

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3: Estreou na HBO Max o filme que chama Blue Moon, Música e Solidão, com direção e roteiro de Richard Linklater. O filme se passa na Era de Ouro da Broadway, especificamente na data de 31 de março de 1943. O drama biográfico aborda a noite de abertura do histórico e inovador musical Oklahoma. A história foge do palco iluminado e acompanha as horas solitárias e decadentes do parceiro anterior de Rogers, o letrista Lawrence Larry Hart. Ethan Hawke, parceiro de longa data do diretor, foi indicado ao Oscar por sua interpretação na fase decadente do gênio Lawrence Hart. Andrew Scott, Margaret Qualley e Bobby Cannavale são os destaques do elenco. Então, no HBO Max, filme que concorreu ao Oscar, Blue Moon, Música e Solidão.
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1: O Ministério da Saúde anunciou a incorporação da vacina pneumocócica 20 valente ao Sistema Único de Saúde. A expectativa é de que a partir desta segunda quinzena de junho de 2026, o novo imunizante comece a substituir gradualmente a vacina pneumocócica 10 valente nas unidades básicas de saúde de todo o país. O foco inicial da mudança será o atendimento de rotina para crianças menores de 5 anos. A grande vantagem da VPC20 é a ampliação do espectro de defesa. Enquanto a versão utilizada desde 2010 protegia contra 10 variações da bactéria pneumococo, a nova formulação estende essa blindagem para 20 sorotipos. Segundo a Sociedade Brasileira de Imunizações, o diferencial é a inclusão de cepas agressivas e de alta circulação no Brasil nos últimos anos, que frequentemente apresentam maior resistência a antibióticos.
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2: Ficar muito tempo na mesma posição faz com que o sangue acumule nas pernas e nos pés, causando aquela sensação de pernas pesadas, cansaço e até inchaço. Para resolver isso, no intervalo da sua programação, fique de pé e faça o exercício de elevar os calcanhares, ficando na ponta dos pés por 15 vezes. A panturrilha é considerado o nosso segundo coração, e esse movimento simples bombeia o sangue de volta para a parte superior do corpo, melhorando a circulação e trazendo energia imediata. É isso aí.
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2: Começa aqui pela Pool FM, o Music Delivery, com os grandes hits da Pool FM mixados em um set para você. Você aí no trabalho, em casa, no PC, no celular, no seu Super Sound System ou ainda no seu fone de ouvido. Obrigado aí pela sua conexão. 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Aqui é o Jeff Fernandes e o Music Delivery é sempre aqui na Pool FM, segunda a sexta-feira, 3 edições, 10 da manhã, 2 da tarde e 8 da noite. E neste, a gente vai ouvir aqui algumas novidades e outras não tão novas assim da década de 90. Começando com Rico and Guga, Ritual, de 2024, aqui no Music Delivery.

0: Digital Music Deliver com Bizarre Inc. Surprise, 1996. Antes, Barbara Tucker com Everybody Dance, The Horn Song, 1980. Masters at Work, India, To Be In Love, 1999. Final da década de 80, Kenny Dope Gonzalez organizou uma série de festas com seu amigo Mike Delgado sob o nome de Masters at Work. E a história começa aí, no final da década de 80. Antes, Christian Fischer com Restless, 2024, produção aí do alemão de Leipzig. E Rico and Guga com Ritual, 2024, que é uma dupla brasileira de Progressive. Fechando aqui mais um Music Delivery, sempre na Pua FM, segunda a sexta-feira, 10 da manhã, 2 da tarde e 8 da noite no YouTube. Estou lá no @jfernandes007 e no Insta no @jfvoice. Valeu!
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1: Alô, galera sintonizada na Pool Web Radio. Aqui quem fala é o DJ Iraí Campos. Ah, eu não vou mandar um alô, não. Vou contar a história que eu tive com a Pool. Eu sou do primeiro time, fui contratado, gente. Eu estava na Jovem Pan e o resto da galera que veio praticamente quase a equipe toda da Band FM Bandeirantes na época. A gente ficou um tempo lá, o estúdio ainda estava em construção e a gente já estava contratado, registrado e recebendo ótimos salários na época. Quem começou o time foi eu, Pablo, César Filho, Joca, patrulheiro João Carlos Ribeiro, Ricardo Guedes, aí depois veio Gregão, veio Lisandro Antônio, Julinho Mazei, que veio dos Estados Unidos. Então veio com uma força total. Eu, além de fazer o programa, eu era um funcionário da rádio, editava as músicas, montava os comerciais, enfim. E foi lá que a gente começou a produzir os remixes. Aí eu fiz um do Óculos, tocou bastante na rádio, só com original, sem ter acesso ao master, né? E depois, com o sucesso desses remixes que a gente fazia na Rádio Pool, é que abriu as portas pra gente fazer o primeiro remix nacional, que foi o RPM. Enfim, foi uma rádio super importante. Acho que mais uma coisa que eu lembrei agora que marcou demais e ajudou muito no crescimento da audiência foi com a música You Are The World. O seu Tuta Aquino, que já deixou seu depoimento, mandou um compacto. Tinha acabado de lançar nos Estados Unidos e naquela época você não tinha acesso via celular, via correio, sei lá, era tudo muito complicado. E nós lançamos You Are The World, ficamos tocando, acredito que uns 60 dias e ninguém tinha. Todas as rádios ligavam, tentava subornar, tentava de toda forma. E nós gravamos no estúdio com a voz do César Filho, falando todos os artistas da música até fazer a cabeça da música. Michael Jackson, Tina Turner, Cindy Lauper,
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1: Isso mexeu com o mercado, essa música, e o sucesso que a gente guarda até hoje foi lançado na Pool FM. Então é isso aí, galera, sintonizada nas ondas da Pool FM. É um nome que jamais a gente pode esquecer, de uma rádio que revolucionou e trouxe tantas novidades e tocava o que não se tocava em outras rádios na época. Abraço a todos aí, Iraí Campos, tá indo.
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8: Gente, atenção! Quer manter suas panelas brilhando e durando muito mais? Então anote essas dicas de ouro. Espere esfriar e lave logo em seguida para evitar o dobro de trabalho com a sujeira grudada. Se não deu tempo, deixe de molho para facilitar e economizar o seu precioso tempo. E se a panela queimou, misture um pouquinho de bicarbonato de sódio com água quente e pronto! Cuidar da sua cozinha com inteligência e praticidade faz toda a diferença no seu dia.
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0: Scooby-Doo A Origem, a série com atores baseada na clássica franquia de desenhos animados da Hanna-Barbera. A prévia causou uma repercussão imediata entre os fãs por conta da escolha da equipe de produção, utilizando um cachorro de verdade para o papel do Scooby-Doo. O formato vai mudar o padrão dos filmes live-action anteriores, nos quais Scooby-Doo era integralmente concebido por meio de computação gráfica. A cena é capturada sob o ponto de vista do próprio cão. O filhote aparece camuflado numa região de floresta até ser localizado por Salsicha, ele mesmo. Ah, Scooby! Interpretado pelo ator Tanner Hagen, fazendo o primeiro contato com seu futuro melhor amigo. Com aquela clássica coleira azul, Scooby demonstra alegria no encontro. De acordo com a sinopse oficial desse live-action de Scooby-Doo, o roteiro vai explorar a juventude dos personagens centrais durante um acampamento de férias de verão, detalhando a formação da agência de investigações Mistério S.A. Daphne vai ser McKenna Grace, além de Abby Ryder Forson, que vai fazer a Velma, e Fred, interpretado por Maxwell Jenkins. A modificação estética do cachorro respeita as características naturais da raça dog alemão, também denominada internacionalmente como Great Dane. Em breve na Netflix, vamos ver essa série que promete ser bastante legal, da juventude, vamos dizer assim, né? Ou pelo menos dos primeiros dias de Scooby-Doo e sua turma.
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